0: Sofá!
1: Pesou. Fica doido, vamos lá, letra. Pesou lá, não. Vamos lá, Tosou, lá que eu mato.
0: Fiz a mulher, olha, que vem com ele, que para.
1: Vamos jogar, Dominicano.
0: Ah, meu nome é Mamá Bobolé. É Mamá Bobolé, muito bueno.
1: É Bobolé, ó.
0: É Viel, minha mulher.
2: É Nonhê.
1: Aí, ué.
0: Eu não posso, mas me desvia, meu.
1: Opa! Pousou.
0: Ah, não, porque eu acho que eu vou deixar me ensinar a quadra, porque eu acho que eu vou deixar me agir. Foda-se, não é, velho. 90, disse.

0: câmera. Dentro da câmera.
1: Não, não, ele ganha.
0: O câmera.
1: Tá solo.
0: Passa mais de lá, meu amigo. Mais de todo, meu.
1: Ah, passa lá, pode ver.
0: É, então é.
1: Eu não sei o que eu
0: falei. Eu não sei o que eu falei. Eu não sei o que eu falei.